e a dupla. Esta talvez uma das formas mais ricas de cantar o samba, mais malandra, mais generosa. A dupla sumiu quase, profissionalmente difíceis de serem mantidas. Esse espetáculo pretende mostrar uma das mais famosas duplas que o samba brasileiro já conheceu.

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